Você em companhia do esse tal de rock and roll, seguindo com Led Zeppelin. Em 1969, o grupo inglês lançou o disco de estreia. O vinil, batizado com o nome da banda, apresentou 9 músicas, entre elas a de abertura, Good Times, Bad Times.

a sequência do Excital, fique com uma banda que nos remete ao som do Led Zeppelin. O quarteto Jailer. O Jailer foi criado por adolescentes que chegaram na cena do rock britânico em 2022. Música e visual com identidade Zeppelin. Confira Jailer com a trilha Take Me Home.

gerações do rock, relembre The Beat, banda inglesa do final dos anos 1970. O sexteto chega com a faixa Mirror in the Bathroom, The Beat visitando o Escital de Rock and Roll.

Eu sou o Ricardo Bizarra e você tá ouvindo o Esse Tal de Rock and Roll. E é muito bom ficar em sua companhia. Confira Audio Slave e fique com a faixa Like a Stone, música de 2002.

Momento para relembrar uma canção polêmica de Alice Cooper. Em 1972, Cooper gravou a composição Elected, uma crítica ácida ao cenário político da época. A música voltou às rádios durante o início do governo Trump. Relembre no recital de rock and roll, Alice Cooper com Elected.

recital, ouça a banda inglesa The Struts. O quarteto, formado em 2009, lançou o disco de estreia em 2016. Tem vários EPs e 4 discos na praça. Fique com The Struts, Too Good at a Risen Hell.

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Essa banda nasceu no final dos anos 1960, num subúrbio de Chicago. Gravou o primeiro sucesso em 1970. Você está ouvindo a banda Idols of the March. O Idols of the March é um octeto, guitarras, metais, percussão e vocal potente. Ouça a música que abriu a trajetória do grupo, Vehicle.

A banda estadunidense de rock alternativo World Overkill ficou famosa por abrir shows do Nirvana e também do Pearl Jam no começo da década de 1990. Em 1993, lançou o disco Saturation, que levou o grupo às paradas musicais. Relembre World Overkill com Sister Havana.

Agora, o pós-punk da banda norte-americana Violent Femmes. O trio interpreta Blister in the Sun, faixa do disco de estreia, gravada em 1983. Violent Femmes com Blister in the Sun.

tempo para relembrar um sucesso da música norte-americana. Em 1966, o grupo vocal The Supremes chegou às paradas com a canção Will Keep Me Ranging On, música da cena do Rhythm and Blues. No ano seguinte, em 1967, a composição foi regravada pela banda Vanilla Food e ganhou roupagem de rock psicodélico. Confira a releitura de You Keep Me Hanging On com a banda de Nova York, Vanilla Food.

Fique com o blues rock da banda The Sacred Mushroom. O quinteto estadunidense nasceu em 1966. Os líderes eram os irmãos Larry e Danny Gushorn. O The Sacred Mushroom foi mais um representante dos grupos de um disco só e do único vinil de 1969, ouça The Sacred Mushroom com a trilha Catatonic Lover.

Esse tal de rock and roll fica por aqui. Pesquisa, texto e seleção musical, Fábio Fleury. Na operação de áudio, Silvestre Oliveira. E apresentação minha, Ricardo Bizarra. Se você gostou e deseja ouvir novamente o programa de hoje ou mesmo as edições anteriores, acesse agora o site da Unesp FM e clique no ícone Esse tal de rock and roll. E a despedida vem com o Dedê, com o vocal de Matt Johnson. This is the Day, canção do disco Soul Mining, de 1983. Obrigado pela companhia e até a semana que vem.

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0: 21h59.
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1: 0:59. 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
1: Em meados dos anos 1950, os discos em estéreo estavam chegando ao mercado. Porém, foi a companhia fonográfica Audio Fidelity que saiu na frente e lançou o primeiro disco de jazz em estereofonia.
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1: Em uma viagem em Las Vegas em 1956, o dono da gravadora Audio Fidelity, Sidney Fry, ficou procurando nos bares uma banda inovadora para sua companhia. Recebeu a dica de um barman e foi assistir à apresentação da banda The Dukes of Dixieland. Natural de New Orleans, o grupo nasceu em 1949, formado e liderado por um núcleo familiar, o pai e dois filhos de sobrenome Assunto. Após ver o show do The Dukes, impressionado com a pluralidade instrumental, Sidney Fry contratou o sexteto e lançou em 1957 o primeiro disco de jazz em estéreo. Este texto foi inspirado no livro Glossário do Jazz, de Mário Jorge Jacques. Do disco You Have to Hear It to Believe It, fique com as faixas Wendell Yonder in New Orleans e When My Sugar Walks Down the Street. Divirta-se!

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1: Seguindo com o jazz na bossa nova, a bossa nova no jazz. Fique com um registro de 2003, o encontro do baterista Harvey Mason com o pianista Brad Mehldau e o baixista Larry Grenadier. Do CD With All My Heart, o trio liderado por Mason interpreta Dindi, de Tom Jobim e Aloísio de Oliveira.

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1: Em 1945, Charlie Parker e Sarah Vaughan gravaram um disco de 78 rotações que tinha Dizzy Gillespie como artista principal. Porém, não foi somente o líder trompetista que se destacou. Neste registro, o sax de Parker e a interpretação de Sarah Vaughan foram o ponto alto, principalmente na canção Lover Man. Sarah, ainda principiante, tinha 21 anos de idade e Parker, numa de suas primeiras gravações em pequeno grupo, estava com 25 anos. Confira Gillespie, Parker e Sarah, Lover Man.

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1: Estamos esperando. Mande a sua sugestão musical. A seguir você confere uma pianista japonesa que está conquistando o mundo do jazz. Ela é fã de Oscar Peterson, foi descoberta por Chick Corea, foi apadrinhada por Ahmed Jamal e adora Frank Zappa. Tem técnica e energia, lirismo e poesia. Ouça pianista e tecladista Tirome Uehara. Do disco Voice de 2011, em trio, ela interpreta Desire, acompanhada por Anthony Jackson, baixo de 6 cordas, e Simon Phillips, bateria. Tirome Uehara, com Desire.

Você ouviu o trio da pianista Tirome Uehara com a faixa Desire. Nascida em 1979, Tirome Uehara começou tocando piano clássico aos 6 anos de idade. Logo, foi apresentada ao jazz. Aos 14 anos, já integrava a Filarmônica da República Tcheca. Aos 17 anos, num show em Tóquio, foi apresentada ao pianista Chick Corea, que a convidou para tocar com ele. Fez jingles e estudou na Berklee de Boston. Também compositora, lançou o trabalho de estreia em 2002. Está com mais de 10 discos gravados. Fique com mais uma música do CD Voice. Tirome piano, Anthony Jackson baixo e Simon Phillips bateria. A faixa é Labyrinth.

Na sequência do Jazz in Concert, fique com a banda do baterista Inácio Berroa. Ele gravou ao lado de Gonçalo Rubalcaba, piano, Felipe Lamoglia, saxoprano e Armando Gola, baixo acústico. Ouça o quarteto de Inácio Berroa com a faixa La Comparsa.

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1: O Jazz in Concert em 33 rotações apresenta um clássico do repertório de Dizzy Gillespie. Gravação de 30 de dezembro de 1947. Liderando uma orquestra formada por 16 músicos, Dizzy interpreta a composição Udin You, também chamada de Algo Bueno. A música, escrita por Gillespie em 1942, foi uma homenagem ao amigo saxofonista e band leader Ud Herman. Ouça Udin You.

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1: 1:59. 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
3: Obrigado pela companhia. A segunda parte do programa começa com um músico belga que inseriu e elevou a harmônica no universo sonoro do jazz. Você está ouvindo Toots Thielemans. Ouça uma gravação de 1989. Neste encontro, Thielemans chamou Murray Miller piano, Rufus Reed baixo e Lewis Nash bateria. Toots toca harmônica e executa um melodioso e harmonioso assobio. Fique com Footprints, composição de Wayne Shorter.

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1: Agora é tempo para relembrar a voz de uma grande intérprete do jazz, Ella Fitzgerald. A origem musical da cantora foi o swing. Já na era do bebop, Ella Fitzgerald ficou conhecida pelas vocalizações em sketch. No Jazz in Concert, fique com a interpretação do clássico How High the Moon.

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1: Jazz in Concert. É sempre bom ouvir um dos músicos mais atuantes e longevos do jazz, o veterano Ron Carter. Ron Carter começou profissionalmente em meados dos anos 1950. Sem dúvida, Carter é o recordista de gravações em estúdio. Alguns críticos dizem que o contrabaixista atuou como sideman em ao menos 750 gravações. Porém, só lançou o disco de estreia em 1971. Confira o quarteto liderado por Ron Carter, Stephen Scott piano, Lewis Nash bateria e Steve Kroon na percussão. Do CD The Bass and I, de 1997, ouça You and the Night and the Music.

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1: O Jazz in Concert apresenta neste bloco um folclórico e cultuado músico de jazz. Natural de New Orleans, este cornetista e trompetista conquistou uma audiência extraordinária. Ele faz parte da memória afetiva de gerações de ouvintes. Em sua biografia, ele disse: "Eu e meu trompete, nós nos conhecemos. Sabemos o que podemos fazer. Quando estou tocando, é como se eu e meu trompete fôssemos um só." Fique com uma gravação de 1931. Ele fala, toca e canta. Predicado de poucos.

0: no Jazz in Concert. Você ouviu Louis Armstrong e orquestra com Chinatown, My Chinatown, registro de 1931.
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0: Estamos esperando o seu pedido. Fique com Scott Hamilton, sax tenor, John Pierce, piano, Dave Green, baixo e Steve Brown, bateria. O quarteto de Hamilton interpreta a composição Flamingo.

0: O Jazz in Concert chega ao seu final. Agradeço a sua audiência. Semana que vem, estamos de volta. O programa teve a locução de Silene Barros e pesquisa, seleção musical e apresentação de Fábio Fleury.
1: Eu e a Silene Barros agradecemos a sua companhia. E para encerrar a edição de hoje, selecionei para você uma composição que pertence à vertente espiritual do jazz. Músicos que mentalmente e emocionalmente se aprofundaram e dialogaram com o som do Oriente e da África, se aproximando do ser superior, valorizando o som da alma. A despedida vem com Feroa Sanders sax tenor, A. Munhoz guitarra, Steve New baixo, Bedra Sanders harmonium, Greg Band bateria, Diggs Chase órgão e Lawrence Killian percussão. Do disco Feroa de 1977, ouça a faixa Harvest Time, que quer dizer tempo de colheita. Obrigado pela companhia e até o próximo encontro. Faça uma boa viagem com a música de Feroa Sanders. Até o próximo encontro.

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2: 2h59.
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3: 4 horas. 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
4: 4 horas e 59 minutos.
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5: Olá, está começando Caindo no Choro. A partir de agora você segue com uma hora de seleção especial de chorinho aqui na Rádio Unesp FM. Vamos ouvir clássicos, releituras e novidades desse gênero musical genuinamente brasileiro. A programação é do Sérgio Maxson, a operação de áudio é do Silvestre Oliveira e eu sou Marina Fontanelli. Hoje começamos com o quarteto Aeromosca, do Esmeraldino Salles e do Orlando Silveira, Perigoso.

Esse foi o clarinetista Nailor Proveta, dele Proezas do Maurício, faixa do álbum Tocando para o Interior, de 2007. Antes teve Henrique Cases e Família Violão, com os Cinco Companheiros, Choro do Pixinguinha. Também ouvimos Gabriel Guedes, Caindo do Céu, Choro do Seu Avô Godofredo. E ainda Quarteto Aeromosca, com Perigoso. Seguindo com Henrique Araújo, com o Choro do Dominguinhos, Domingos em Brasília.

Esse foi o bandolinista paulistano Alé Ferreira, do Jacó do Bandolim, Nosso Romance. Antes ouvimos Paulo Sérgio Santos, do Laércio de Freitas, Cabo Pitanga. Também ouvimos a versão do grupo Choro Moço para Sem Fantasia, música do Chico Buarque. E ainda Henrique Araújo com Domingos em Brasília, composição do Dominguinhos. Seja muito bem-vindo e bem-vinda. Você que sintonizou agora a Rádio Unesp FM, você está ouvindo Caindo no Choro. Seguimos por aqui com o grupo Ó do Borogodó, do Altamiro Carrilho, Carioquinhas no Choro.

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Esses foram Vitor Lopes e Chorando as Pitangas, com Novato, composição do Esmeraldino Salles e do Osvaldo Colagrande. Essa música está no álbum Um Passeio na Benedito Calixto, de 2013. Benedito Calixto, que é uma praça no bairro de Pinheiros, em São Paulo. Antes teve Conjunto Papo de Anjo, com Sarambeck, composição do Ernesto Nazaré. A gente ainda ouviu o conjunto Época de Ouro, com Acreditei nos Beijos Dela, parceria do Paulinho da Viola com Cristóvão Bastos, e ainda Grupo O do Borogodó, Carioquinhas no Choro, música do Altamiro Carrilho. Começamos a próxima sequência com o bandolinista Danilo Brito, com um clássico do Severino Araújo, Espinha de Bacalhau.

foi o grupo Choro Rasgado, do Zé Barbeiro, Choro pra Karina. Antes teve Regional Paulista, do Isaías Bueno de Almeida, Não Tenho Tempo. A gente também ouviu Danilo Brito com Espinha de Bacalhau, música do Severino Araújo. Caindo no Choro de hoje, vai ficando por aqui. Esse programa tem seleção musical do Sérgio Magson. A operação de áudio foi do Silvestre Oliveira. E eu sou Marina Fontanelli, muito obrigada pela sua companhia. Para encerrar, fique com o quarteto Roda de Choro, com uma composição do Pedro Ferragutti, que é o pai do Toninho Ferragutti, e Vair. Até o nosso próximo encontro.

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3: 5 horas e 59 minutos.
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2: Olá. Abrindo o programa de hoje, Sergei Rachmaninoff, nascido na Rússia em 1873, foi um maestro renomado, um pianista excepcional e o último grande compositor da consagrada tradição romântica russa. Grande parte de sua obra foi escrita antes de 1917, ano em que deixou a Rússia para nunca mais retornar. Muitas de suas composições, entre elas sinfonias e concertos para piano, irradiam uma profunda nostalgia e intensa carga emocional. Sua Sinfonia número 2 em Mi menor, opus 27, escrita em São Petersburgo em janeiro de 1908, pertence ao período de pleno florescimento criador de Rachmaninoff. Dela destacamos o adágio, terceiro movimento da obra, considerado um dos trechos mais característicos de seu estilo, graças à beleza comovente de sua melodia ampla, lírica e inesquecível. Vamos ouvir.

Este foi o Adágio, o terceiro movimento da Sinfonia número 2 em Mi menor, opus 27, de Sergei Rachmaninoff. 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Seguimos com Wolfgang Amadeus Mozart e Franz von Schubert.

Esta foi a abertura de Poeta e Camponês de Franz von Schippe. Antes, a abertura da ópera As Bodas de Fígaro, de Wolfgang Amadeus Mozart. A Unesp FM está apresentando Clássicos Unesp, um passeio pelos acordes da música barroca à contemporânea. Seguimos agora com Maurice Ravel, compositor francês, nascido em 1865, considerado um dos maiores mestres da música impressionista. O compositor Igor Stravinsky o descreveu como o mais preciso relojoeiro suíço, em referência ao seu extraordinário perfeccionismo e ao refinamento de sua escrita musical. Destacamos o primeiro movimento, Allegramente, do Concerto para Piano em Sol Maior, uma obra de grande brilho e elegância, cuja melodia cativante, aliada ao ritmo vibrante e à rica orquestração, revela toda a genialidade de Ravel. Vamos

Este foi o primeiro movimento, alegramente, do Concerto para Piano em Sol Maior, de Maurice Ravel. 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Programação musical com os mais belos clássicos de todos os tempos. Neste bloco, Heitor Villa-Lobos e Gilma Senet.

Esta foi a meditação de Thaís de Gil Nassene. Antes, o choro número 5, Alma Brasileira, de Heitor Villa-Lobos. 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No encerramento do programa, destacamos Robert Schumann, um dos mais importantes compositores do período romântico, nascido na Alemanha em 1810. Vamos ouvir o segundo movimento da Fantasia em Dó Maior, Opus 17, uma das obras-primas da literatura pianística. Composta em 1836 e posteriormente revisada antes de sua publicação em 1839, a obra foi dedicada a Franz Liszt. Seu segundo movimento, de caráter vigoroso e majestoso, combina a imponência de uma marcha com grande brilho virtuosístico, contrastando com o lirismo dos demais movimentos. Ouça agora o segundo movimento da Fantasia em Dó Maior, Opus 17, de Robert Schumann.

Este foi o segundo movimento da Fantasia em Dó Maior, Opus 17, de Robert Schumann. E chegamos ao final de mais um programa Clássicos Unesp. Produção Fátima Belizardo. Trabalhos técnicos Paulo Sérgio Pepa de Carvalho. Apresentação Pedro Norberto. Fontes pesquisadas: Guia da Música Sinfônica Clássica, de François René Transford, editora Nova Fronteira. E Música Clássica, editado por John Burroughs, da Jorge Zahar Editor. Obrigado pela sua audiência e companhia. E até o próximo programa.

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6: 6:59.
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8: Olá, bom dia para você, ótimo sábado, é sempre bom ter você conosco aqui na Unesp FM. Pelo seu rádio, pela internet também, mais uma edição do Musical 105. O melhor do flashback em 1 hora de programação. Seleção musical Sérgio Magson, Paulo Pepa na operação de áudio, eu sou Wellington Leite. Daqui a pouquinho tem Elton John, tem também Simply Red, Sade, Kool & The Gang e vários outros grandes nomes da música internacional. A gente abre a seleção de hoje com Chicago, uma música que quase fica fora do álbum Chicago X de 1976 e a primeira música a alcançar o primeiro lugar da Billboard. Estamos falando de If You Leave Me Now, composição de Peter Cetera.

Este foi o Seal na Unesp, Fly Like an Eagle, e também Rosanna com Toto. Ouça agora Stevie Wonder, Ribbon in the Sky.

Unesp, Cool and the Gang, Joanna. Você ouviu também Baby Come Back com Player. É sempre bom ter você conosco aqui na Unesp. Um ótimo sábado pra você. Agora tem um clássico da Xadê de 1984, Smooth Operator.

em 105,7 Tears for Fears. Everybody wants to rule the world. Você ouviu também Style Council, You're the Best Thing. Continuando a programação com Simple Red, The Right Thing.

0: Encerrando o Musical 105 deste sábado, Electric Light Orchestra, Evil Woman. Você ouviu também Elton John, Nikira. A seleção musical foi de Sérgio Magson, Paulo Pepa na operação de áudio. Eu sou Wellington Leite. Continue conosco, daqui a pouquinho eu volto com o Manhã Popular Brasileira para você.
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1: 7:59. 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
3: Oi, bom dia para você, um ótimo sábado. Estamos aqui na Unesp FM para mais uma edição do Manhã Popular Brasileira. É sempre bom ter você conosco. Vamos juntos até o meio-dia. Seleção musical, João Flávio Lima. Operação de áudio, Paulo Pepa. Eu sou Wellington Leite. Nesta primeira hora de músicas brasileiras vai ter Elis Regina, vai ter Cartola, Maurício Pereira e vários outros grandes nomes da música popular de hoje e de ontem. A gente abre com o Zé Renato, Geraldo Azevedo, Rita Benedito, do Geraldo e Alceu Valença, Caravana.

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1: Unesp, você ouviu Maurício Pereira, do Kiko Dinucci, Depressão Periférica. Você ouviu também Cartola, dele, Cordas de Aço e Casa no Campo, com a Elis Regina, do Tavito e Zé Rodrigues. Muito obrigado pela companhia. Lembrando que hoje, sábado, aqui em Bauru, tem música de graça no Sesc. A partir das 10 horas da manhã tem Masterclass com o Diogo Alves. E logo mais à tarde, às 4h30 e também às 8 da noite no Sesc, também tem show de graça para você. Denise Amaral com o show com acessibilidade sensorial e a Martinha Ferraz, às 8 da noite, cantando Nana Caymmi. A gente segue o Manhã Popular Brasileira com Adriana Calcanhoto, do Lupicínio Rodrigues. 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

0: Em 105,7, Simone, Coisa Feita. Você ouviu também Maria Rita, do Edu Krieger, Maria do Socorro. Trouxemos também Joyce Alane e Chico César, do Acioli Neto, Lembrança de um Beijo. Rápido intervalo para você. Daqui a pouco tem Paulo Miklos na Unesp. Do Beto Guedes e Ronaldo Bastos, O Sal da Terra.
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105,7 Lineker dela, melhor notícia. E também só sei dançar com você, com a Tulipa Ruiz e Zé I. E a gente segue com música de Bauru aqui na Unesp FM. Denise Amaral interpretando música da Marli Nunes e Eduardo Johansen, Pressa de Chegar. A Denise que vai estar logo mais às 4h30 da tarde no Sesc com um show com acessibilidade sensorial.

0: Fechando a primeira hora do Manhã Popular Brasileira, Rubel e Emicida, Erasmo Esteves. Muito obrigado pela companhia. Um rápido intervalo. Daqui a pouco a gente volta.
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3: 8 horas e 59 minutos.
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0: Olá, bom dia para você, um ótimo sábado. Estamos de volta com o Manhã Popular Brasileira. Daqui a pouco tem João Gilberto com Caetano Veloso e Gilberto Gil. Tem Tom Zé também, Marcos Valle, Johnny Alf, Chico Buarque e vários outros grandes nomes. A gente abre com o dueto de Gilberto Gil e Mônica Salmazo, do Gil e João Donato, A Paz.

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Em 105,7 você ouviu Tom Zé, dele Todos os Olhos. Você ouviu também Milagre, do Dorival Caymmi, com João Gilberto, Caetano Veloso e Gilberto Gil. Lembrando para você que o final de semana está cheio de música aqui em Bauru. No domingo, às 16h30, tem Cangés convidando André Ribas no Sesc a partir das 16h. Ouça agora Johnny Alf na Unesp, dele Céu e Mar.

0: Em 105,7, Mariana Baltar, do Pereira da Costa, Teco Teco e também Martinalha com Paulinho Mosca, dela e Mombaça. Entretanto, você ouviu também Marcos Valle, dele com mais de 30. Um rápido intervalo. Daqui a pouco tem Chico Buarque, cantando do Marcos Valle e Rui Guerra, Bloco do Eu Sozinho.
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Em 105,7 Ana Rato, do Arnaldo Antunes, Passe em Casa. E também o Paulinho da Viola, cantando Chico Brito. Lembrando que amanhã, domingo, tem a Companhia Estável de Dança celebrando 130 anos de Bauru com uma apresentação de graça às 7 da noite no Teatro Municipal. A Companhia Estável de Dança está convidando o Núcleo Giracorpo e o Corpo de Baile de Valinhos para esta apresentação de graça amanhã às 7 da noite no Teatro Municipal. Ouça agora seu Jorge Marisa Monte no Manhã Popular Brasileira. Quando chego...

0: Fechando mais uma hora do Manhã Popular Brasileira, Vanessa da Mata, Della e Liminha, Ai Ai Ai. Um rápido intervalo e daqui a pouco a gente volta.
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5: 9:59.
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0: Você, um ótimo sábado para todos nós. A gente segue a programação de músicas brasileiras da Unesp FM. Ouça Luciana Souza, Hermínio Belo de Carvalho e Jacó do Bandolim, Doce de Coco.

Gonzaguinha na Unesp dele, Eu Apenas Queria Que Você Soubesse. Você ouviu também Paulo Diniz, música dele em cima do poema do Carlos Drummond de Andrade, José. Agora tem Roberto Mendes, do Capinã e dele, poesia, samba e baião.

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0: Esta foi a Alice Caymmi no Manhã Popular Brasileira, do Dorival Caymmi, Dora. Você ouviu também Primeiro Amor Primeiro, do Carlinhos Brown e Simone. Um rápido intervalo para você. Daqui a pouco tem a Clementina de Jesus cantando João Bosco e Aldir Blanc, Incompatibilidade de Gênios.
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0: A Rádio Unesp FM, desde o ano do seu nascimento, 1991, vem apresentando um jornalismo focado principalmente nos acontecimentos de Bauru. 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
4: Muito boa noite. O Opinião é um programa de debates do Departamento de Jornalismo da Unesp FM, que vai estar com você todas as segundas-feiras, com o objetivo de discutir os mais variados temas de interesse da comunidade. Neste primeiro programa, um tema que diz respeito a toda a população da cidade. Bauru, ano 2000. Transporte, educação, saneamento básico, saúde, planejamento, industrialização e ecologia são questões que fazem a vida da nossa cidade. Os problemas não são poucos, mas as soluções existem. E é com esse objetivo, nessa tentativa, que recebemos hoje o prefeito Antônio Izzo Filho. Ao seu lado, o jornalista Celso Pelosi, editor-chefe da Rede Globo Oeste Paulista, Nilson Costa, do Jornal da Cidade, Eduardo Nasralli e Sérgio Tibiriçá, da Unesp FM. Cumprimentando o prefeito, nós começamos perguntando ao professor Antônio Izzo Filho. A turbulência do seu relacionamento com a Câmara de Vereadores não poderia, prefeito, atrapalhar os planos elaborados por sua administração? Boa noite.
5: Boa noite. Eu entendo que não. Eu entendo que os poderes são independentes, legislativo, executivo.
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Unesp FM Francis Haim, dele, Joyce, Rádio Cabeça. Você ouviu também a Roberta Sá, do Rodrigo Maranhão, Feito Carnaval. Trouxemos também a Badia Sade, cantando João Bosco e Aldir Blanc, Linha de Passe. Agora tem a voz de Maria Bethânia na Unesp, do Paulo César Pinheiro e Xande de Pilares, Vera Cruz.

0: Encerrando mais uma hora do Manhã Popular Brasileira, Mano Brown e Ellen Oléria, do Mano Brown e Lino Cris, Mal de Amor. Você ouviu também a Cel, dela e Alec Hayat, Samba na Sola. Outro intervalinho para você e daqui a pouco a gente volta.
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6: 10 horas e 59 minutos.
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0: Olá, bom dia para você. É sempre bom ter você conosco aqui na Unesp FM. A gente segue a programação, lembrando que daqui a pouco tem o dueto de Elis Regina e Tom Jobim. Tem também Erasmo Carlos, Cleiton e Cledir e vários outros. A gente abre com a Elba Ramalho cantando um clássico do Djavan, Lambada de Serpente.

música popular brasileira aqui na Unesp para você. Tom Jobim, Elis Regina, dele Águas de Março. Você ouviu também na Ozete, do Simval Silva, Adeus Batucada. Agora tem Erasmo Carlos, dele Adriana Calcanhoto, Seu Sim.

0: um rápido intervalo e daqui a pouco a gente volta com Cleiton e Cledir, Autorretrato.
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Aqui na Unesp, Zé Paulo, dele em Bauruzado. Você ouviu também Nath Roots e Luiz Melodia, do Luiz Melodia, Pérola Negra. Ouça agora Max Gonzaga, dele, Classe Média.

0: Encerrando Manhã Popular Brasileira deste sábado, Jorge Benjor com os Paralamas do Sucesso, do Jorge Ben e Toquinho, que maravilha! A seleção musical foi de João Flávio Lima, operação de áudio Paulo Pepa. Eu sou Wellington Leite. Continue ouvindo a programação da Unesp FM. Um ótimo final de semana para você. Volte conosco na segunda-feira para mais uma edição do Manhã Popular Brasileira. Um abraço para você e até mais.
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10: 11 horas e 59 minutos.
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2: Horas e 59 minutos.
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6: Iniciamos esta edição do Rádio Saudade com um clássico do rock and roll, ou Carol, um dos maiores sucessos do final da década de 1950. Composta por Neil Sedaka em parceria com Howard Greenfield e lançada em 1959, a canção foi inspirada em Carole King, colega de escola e ex-namorada de Sedaka. Com uma melodia contagiante e uma letra que retrata a paixão de um jovem apaixonado, Oh Carol tornou-se um fenômeno internacional e marcou definitivamente o início da carreira do cantor. Vamos ouvir Oh Carol com Neil Sedaka, cantor, pianista e compositor norte-americano, considerado um dos maiores nomes da música pop e do rock and roll dos anos de 1950 e 60.

0: Você ouviu O Carol com Neil Sedaka.
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Este foi B.J. Thomas com a canção Bridge Over Troubled Water. Antes, Castro Barbosa e Dirsinha Batista, de Amado Regis e Gadé, Meu Grande Amor. Também ouvimos Nelson Gonçalves, de Roberto Martins e Mário Rossi, Renúncia. Agora no Rádio Saudade, a música de Noel Rosa na voz inconfundível de Aracy de Almeida.

0: Rosa, o poeta de Vila Isabel, do lirismo, da ironia e do humor, compôs centenas de canções.
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0: nasceu em 11 de dezembro de 1910, no bairro de Vila Isabel, no Rio de Janeiro, onde viveu durante toda a sua breve trajetória.

0: Falecido aos 26 anos de idade, vítima de tuberculose, Noel deixou uma obra marcante e profundamente influente. Suas canções fizeram enorme sucesso nos carnavais, logo caíram na boca do povo e foram gravadas e apresentadas no rádio pelos maiores intérpretes da época e também pelo próprio compositor.
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0: No início da década de 1950, após um período de relativo esquecimento, os sambas de Noel Rosa foram redescobertos, especialmente por meio da voz de Araci de Almeida. Assim, voltaram a encantar novas gerações e se tornaram referências do samba urbano e da crônica dos costumes brasileiros. Ouça agora Araci de Almeida com Século do Progresso, Rapaz Folgado e Último Desejo.

0: Esta foi Aracy de Almeida, de Noel Rosa, Último Desejo, Rapaz Folgado e Século do Progresso.
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Você ouviu Nat King Cole, Let's Face the Music and Dance. Antes, Marco Antônio Muniz, de Gaston Pérez, Sinceridad, e Altemar Dutra, do Joaquim Rodrigo e do Alfredo Garcia Segura, em Aranjuez com Tu Amor. Agora no Rádio Saudade, Mel Tormé, considerado um dos maiores cantores de jazz de todos os tempos.

Nascido em 1925 em Chicago, no estado de Illinois, Mel Tormé, nome artístico de Melvin Howard Tormé, foi um cantor, compositor, arranjador, ator e baterista. Entre 1942 e 1943, integrou a banda de Chico Marx. Em 1944, fundou o grupo vocal Mel Tormé and His Mel Tunes e, dois anos depois, iniciou sua carreira solo. Dono de uma voz aveludada que lhe rendeu o apelido de The Velvet Fog, ou seja, a névoa aveludada, destacou-se pela elegância na interpretação, pelo impecável fraseado e pelo extraordinário domínio do improviso jazzístico. Ao longo de sua carreira, gravou dezenas de álbuns e tornou-se uma das grandes referências da música popular norte-americana. Vamos ouvir Mel Tormé com Blue Moon, Heart and Soul e The Windmills of Your Mind.

0: Este foi Mel Tormé com The Windmills of Your Mind, Heart and Soul e Blue Moon.
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Este foi Lúcio Alves, de Bobby Russell e Lester Lee, versão Antônio Carlos, Blue Gardenia. Antes, Roberto Carlos, dele, Como é Grande o Meu Amor por Você.

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Muito obrigada pela audiência. Até o nosso próximo encontro.

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3: 13:59.
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6: Linda tarde a você que sintoniza o Unesp FM. Está no ar, Sintonia Fina, mais uma vez juntos. Neste sabadão, eu sou o João Flávio Lima, assino a seleção musical e apresento Sintonia Fina para vocês, que tem operação de áudio de Luiz Aparecido Silvestre. Vamos que vamos por aqui, que alegria curtindo mais uma tarde de sábado juntos. A gente começa aqui com uma versão para Nem Vem Que Não Tem, aquele clássico do Simona, né? O Simonal, lá dos anos de 1960. Desta feita, interpretada por Zanini, um artista turco que constituiu carreira na França. A faixa leva o título Tivan ou Tiverpa. Bora!
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0: primeiro single do álbum Menina Flor, da cantora brasileira Ana Lélia. Participou o trompetista Tel Crocker, a faixa chama-se Meu Cantinho. Você está em sintonia fina, é sempre uma alegria estarmos juntos. Nesse bloco a gente curtiu também Stacy Kent, ao lado do Roberto Menescal, com o clássico standard do jazz Tangerine. Agora a gente segue com a multi-instrumentista cubana, saudosa Yusa, e a faixa Conga Passarrera.
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Mais uma faixa quente do álbum premiadíssimo Caju, da Lineker. Essa faixa chama-se Maionga e foi a faixa que encerrou esse bloco, que também teve o balanço quente da dupla Tom e Joy, chama-se Imagina, além da Conte a Buica sempre presente com Si Volvere. Agora a gente tem um bloco de samba, ou samba jazz, essa linguagem brasileira com grandes músicos e grandes intérpretes. A gente começa aqui com o violão de Suami Júnior. A canção é dele, canta Luciana Alves, O Tempo de um Samba.

Cantora nigeriana radicada na França em sintonia fina, o nome dela, Aisha, interpretou Natural Mystic de Bob Marley. Este é o Sintonia Fina, mais uma vez juntos, neste sabadão, curtindo esse reggae ao fundo e sobe o som. Neste bloco a gente curtiu também a Elisa de Sena com Amor de Índio, aquela mesma. Ela é uma cantora mineira, assim como o compositor desta canção Beto Guedes, Amor de Índio. A gente curtiu também nesse bloco a Luciana Souza com Requebre Que Eu Dou um Doce, uma leitura para um classicaço de Dorival Caymmi. Seguimos agora com Baiana System, vamos de navio pirata. A faixa chama-se Batuquerê.

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0: Você está em sintonia fina e a última desse bloco fez com que viajássemos até a Alemanha. Som da cantora Nekta No Need to Rumble. Faixa de abertura do álbum dela Storybook, que combina jazz, soul, trip hop, uma produção eletrônica pesada, mas com uma orientação jazzística. A gente curtiu também aí a Xadê, um remix para By Your Side, e abrimos a série com Baiana System. Bom demais, aquela rapidíssima pausa por aqui, até a pausa é cultural e educativa. Logo mais a gente volta com uma canção recentíssima, estreia de Tayobi J ao lado de Criolo com Reza por Dois.
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2: 14:59. 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

Quem não se lembra desta, hein? Love Hears Its Ugly Head, Living Color em Sintonia Fina, original de 1990. Essa composição pertence ao álbum Time's Up, bom demais. Neste blocaço também pintaram Liz Wright e o Marcelo Dai, um baterista grande revelação, que inclusive conheci naquele O Novo Sempre Vem, programa do João Marcelo Boscoli na TV Cultura. Vale a dica, ele interpretou aqui do Getúlio Cortes, Negro Gato. Agora a gente segue com o bloco dos vozeirões, grandes figuras, inclusive se pareciam fisicamente. Eu falo de Lou Rawls e Wilson Simonal. A gente começa com Mr. Rawls, A Natural Man.

Gravação póstuma, o gigante das baquetas da percussão de grandes discos brasileiros, Wilson das Neves. Estiveram juntos Chico Buarque e Emicida para homenageá-lo na faixa Senzala e Favela. A gente curtiu aí também o Simonal, a Tonga da Mironga do Cabuletê, uma composição de Toquinho e Vinícius, é um remix. Está naquele álbum Rewind do Simonal, vale a dica, hein? Falar em sons do mundo, a gente vai agora a um classicaço de George Harrison na voz de Nina Simone, Here Comes the Sun.

Fase Tutti Frutti de Rita Lee na voz dele, o menino Ney, né? O nosso menino Ney, Ney Mato Grosso, fantástico, Jardins da Babilônia. Essa composição, na verdade, foi registrada em 2019, no álbum do próprio Ney, mas ela é lá dos anos de 1970. Rita assina ao lado de Lee Marcucci. Tivemos também nesse bloco uma de 1977, Lovely Day com Bill Withers, e também o Marcel Parker. Marcel Parker, para quem não sabe, é saxofonista, foi saxofonista durante muitos anos da banda de James Brown, compositor, arranjador e grande cantor também. Interpretou a moda de Ray Charles, Georgia on My Mind. Este é o Sintonia Fina, que delícia de sabadão, mais uma vez juntos por aqui. Agora a gente vai com uma dos Beatles na voz de Roberta Flack, Come Together.

0: Canção dançante, autoral de Pedro Altério Mildinho. Que delícia esse som. Pedro, do grupo 5 a Seco, constrói uma carreira solo muito interessante também, com várias faixas incríveis. Essa é uma delas. A gente curtiu também a Age Oasis ao lado da Jamila Woods, Red to Violet. Som de Snoop Lion. A gente encerra mais esta hora de Sintonia Fina e daqui a pouco a gente volta com o classicão de Frank Sinatra e Tom Jobim, Water to Drink.
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3: Às 16 horas.
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Versão quentíssima do Titã Paulo Miklos. Coisas da Vida é o álbum que ele interpreta várias canções do seu coração, canções de predileção, da sua predileção. E esta do Criolo é uma delas, Não Existe Amor em SP. Antes a gente teve o próprio Criolo, ao lado de Tássia Reis, numa canção de Erasmo Carlos, Gente Aberta. Agora a gente segue por aqui em sintonia com Olivia Dim.

O camaleão David Bowie presente em Sintonia Fina e Dig Everything. Isso é um single de 1966, grande destaque de sua discografia. Antes a gente curtiu o Arnaldo Antunes, Vem Cá, faixa do disco Ye Ye Ye, um trabalho que o Arnaldo recupera ali as estruturas do rock and roll, mistura com a canção popular Grande Arnaldo. A gente teve também nesse bloco o Smokey Robinson, One Time. Falamos de Beatles por aqui hoje, hein? Vamos à terceira de um dos integrantes dos Beatles, um tal de John Lennon. Imagino que vocês conheçam. E por falar em imagino, o maior clássico de sua trajetória, uma canção símbolo, Imagine, que com Herbie Hancock, Konono No. 1 e India Arie, ficou assim, se liga.

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contrastes sociais, afetivos, presentes nesta grande bagunça que é o Brasil. Não é isso? Você tem uma vida de rei ou uma vida de cão? Eis a pergunta cotidiana que nos persegue por aqui, e assim retratou em canção Amanda Magalhães, neste single recentíssimo. Neste bloco a gente teve também o Snark Puppy, ao lado da Magna Gianicu, a Mutelar.

Seguimos por aqui com a cantora Trainsha. Ela está ao lado da orquestra de Clayton e Hamilton, canta com ela o Frankie McCombie. A faixa é um classicão, né? Nothing Like the Real Thing. Bora!

0: E aí, sintonizou por aí? Pois é, por aqui estamos sintonizados desde as 2 da tarde, com muito som por aqui na sua tarde de sábado. A gente curtiu encerrando esta série a Lady C, Rashaan Patterson e Toots Thielemans. Ele mesmo, gaitista lendário Toots Thielemans, em uma homenagem a Quincy Jones e Marvin Gaye em What's Going On. Encerrando assim, mais esta hora de sintonia fina, daqui a pouco a gente volta com Tigana Santana.
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6: 17 horas. 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

arcos e arcas por se fazer, arcos de ovo e de serpente, portanto arcos de oficina, e certa alegria que mantém esticada na corda do horizonte. O ofá é um seio, um sorriso, uma fímbria, a península que se inclui no acaso de um golpe de vista, a gueré contínuo, monjolo infinito, a vamunha incontornável, farai morar, o corpo a abraçar outros corpos, de novo, luzindo, à medida que atrapalha a ideia que divide. O ofá é a tentativa de se modelar à espera, quando o gesto abriga o tempo.

canção lindíssima do maestro Moacir Santos com letra de Ney Lopes. Essa canção está em Na Luz do Samba, da cantora Luciana Mello, que foi quem interpretou, chama-se Sou Eu, esta canção. Antes tivemos a cantora Anaís, ao lado do Grupo Cosmo e Lued Luna. É uma colaboração entre a artista franco-senegalesa, que é a Anaís, ao lado de músicos brasileiros, claro, todos conduzidos por essa atmosfera espiritual que só a Lued traz pra gente. Neste bloco também pintou Metá Metá com Orania. Agora a gente vai lá para São Gonçalo, no Rio de Janeiro. Os Garotinhos, sempre presente por aqui, Estranha Vontade Louca.

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0: Faixa quentíssima de um grande clássico da discografia brasileira, Gafieira Universal. Essa faixa chama-se Rio de Fevereiro, banda Black Hill. Essa faixa é presente no segundo álbum de estúdio deles, bom demais. Quem pintou nesse bloco também foi o grande mestre Stevie Wonder. You can judge the book by its cover, ou seja, você julgou o livro pela capa, my friend. Cuidado, hein?
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0: Agora vamos de blues, blues, blues. A gente tem aqui dois integrantes dos Rolling Stones, Keith Richards e Ron Wood, gravando juntos um blues, Road Life Blues.

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registro ao vivo deste trabalho incrível desenvolvido pela Orquestra Metrópole. Orquestra Metrópole é uma orquestra holandesa dirigida pelo maestro Jules Buckley e que convida alguns artistas. Um deles foi o nosso gigante Edu Lobo, que contou com os arranjos de Gilson Peranzetta nesta canção, este clássico brasileiro Vento Bravo. Bom demais, vamos ao último bloco dessa edição de Sintonia Fina. Lembrando sempre, uma honra estarmos juntos mais uma vez. A gente segue por aqui com o clássico do Sting, Marcela Mangabeira, quem canta Every Little Thing She Does Is Magic.

Encerrando no astral lindamente, mais essa edição de Sintonia Finalice e Caymmi cantando o avô. Eu não tenho onde morar. Aliás, é recente esta obra que ela revisita a obra do avô. Tivemos também o Erza Collective ao lado de Passalier com Only Love e a Diana Krall interpretando um clássico do jazz Fly Me to the Moon. Lindo, lindo, lindo demais. E assim a gente encerra mais essa edição de Sintonia Fina. Vou agradecer demais a presença de todos e todas. Muito obrigado pela sua audiência, pela sua paciência. Eu sou João Flávio Lima, eu quem assino essa seleção musical e apresentei o Sintonia Fina para vocês. Silvestre Oliveira esteve na mesa de som. Muito obrigado mais uma vez, meu irmão. E semana que vem estaremos juntos para mais uma edição de Sintonia. Vem aí minha amiga Silene Barros com o pé na estrada e às 8 eu volto com Música Ligeira. Essa é isso, até mais.

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1: 17:59.
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Olá, a Unesp FM apresenta Pé na Estrada, programa com compositores, intérpretes, bandas que lançam trabalhos, divulgam suas músicas e estão com o pé na estrada. Passam hoje por aqui Van Lins, Ed Mota, João Bosco, Lucas Bezerra e Rita Benedito, Terra Blanco e Ney Mato Grosso, Abna, Pedro Miranda e Forró da Gávea e muito mais. Devoção e forró na música de Anitta e Mestrinho. Confira a seguir. Onde eu chego vira baile. A canção Eu Não Sou Santa integra o álbum Equilíbrio 2 da cantora Anitta e conta com a brilhante participação do sanfoneiro Mestrinho. A composição, assinada por Serginho Meriti, Rodrigo Leite, Diogo Leite e Júlio Fejuca, une o charme do forró a elementos modernos da música pop. Na gravação, o ritmo da sanfona conduz os versos que expressam devoção, superação de adversidades e a busca por proteção perante as dificuldades da vida cotidiana, resultando em uma faixa autêntica e envolvente. A parceria com o Mestrinho reafirma a valorização do Nordeste e consolida a busca constante de Anitta em mesclar a MPB com a sua essência. Confira.

0: Anitta e Mestrinho, de Serginho Meretti, Rodrigo Leite, Diogo Leite e Júlio Fejuca, Eu Não Sou Santa. A Unesp FM está apresentando Pé na Estrada. Samba Douro é o 46º álbum do cantor, compositor e pianista carioca Ivan Lins, já disponível nas principais plataformas de música. Confira a seguir.
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0: O lançamento do selo Sesc é uma homenagem ao samba feita por Ivan, trazendo composições da carreira do músico, com arranjos tradicionais do samba, realizando assim um sonho do músico carioca. Uma das preciosidades de Samba Douro são as participações de peso do álbum: Zeca Pagodinho, Xande de Pilares, Martinália, Péricles, Ferrugem e Diogo Nogueira nas vozes. Carlinhos Sete Cordas, Paulão Sete Cordas e Rafael dos Anjos nos arranjos, além de Hamilton de Holanda no bandolim. São 12 faixas entre composições conhecidas, obras menos populares do repertório do artista e a inédita Maravilhado. A capa ainda presta uma homenagem à memória do samba ao buscar inspiração na histórica casa da Tia Ciata, a matriarca do samba no Rio de Janeiro. E tem muita gente boa engrossando o caldo de Samba Douro. Alessandro Cardoso no cavaquinho, Dirceu Leite no saxofone, Diogo Gomes no trompete, Marlon Sete no trombone, Rogério Caetano no violão sete cordas, Adriano Souza no piano, Tiago da Serrinha na percussão. E essa lista vai longe, com os melhores instrumentistas que seguem acompanhando Ivan em sua trajetória de vida. Vamos ouvir as faixas Parei Contigo, com Hamilton de Holanda, e Samba Douro.

São nomes de diferentes gerações e estilos. O primeiro disco comemorativo, Horda, gravado ao vivo em Hamburgo, está disponível somente em edição digital, com 12 faixas, que expõe o som que Bosco apropriadamente conceitua como afro-jazz brasileiro. Vamos ouvir a gravação de Água Mãe Água, com a orquestra alemã de jazz NDR Big Band. Essa música, João Bosco fez na França, em 1985, durante a turnê de lançamento do disco Gaga Berô, uma música em homenagem à água e todo o seu poder, e que mais tarde foi gravada no álbum Na Onda Que Balança. E eu te convido a perder 6 minutos do seu tempo para ouvir esta preciosidade.

0: João Bosco dele, Água Mãe Água. 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
0: O cantor e compositor Ed Mota lançou recentemente o single Eu Quero Ser Feliz, marcando seu retorno às gravações em português após 13 anos. A faixa antecipa o álbum Toc Toc, previsto para os próximos meses. Vamos ouvir. E na sequência tem Marisa Monte, Seu Jorge e a participação de Flor, filha do cantor, na canção Pra Melhorar, o quarto single do álbum Portas, lançado em 2022.

0: Marisa Monte e seu Jorge Flor, deles pra melhorar. Abrindo o bloco, Ed Mota, dele Eu Quero Ser Feliz. 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Lucas Bezerra lança o Arqueiro Zen com Rita Benedito. A seguir.
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0: Entre o Cariri Cearense e o litoral alagoano, Lucas Bezerra carrega um mapa que, entre outras coisas, é também sonoro. Nele cabe o Cariri paraibano de Totonho, cujo cancioneiro o cantor recomeça a percorrer com o single O Arqueiro Zen, parceria com a cantora maranhense Rita Benedito. A faixa abre caminho para o álbum Eu Mandei Meu Amor Pro Espaço, homenagem a Carlos Antônio Bezerra da Silva, o Totonho, com o lançamento previsto para agosto pelo selo Cantores del Mundo. Lucas nasceu no Crato, cresceu em Oroz, cidade natal de Raimundo Fagner, e hoje é radicado em Maceió, capital de Djavan. Totonho, por sua vez, nasceu em Monteiro, no Cariri paraibano, região vizinha à de origem de Lucas. É no cruzamento desses caminhos que Lucas parece confiar. Vamos ouvir o Arqueiro Zen.

0: Lucas Bezerra e Rita Benedito, de Totônio, o Arqueiro Zen. 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
0: Seguimos com a cantora e atriz Terra Blanco, que lançou recentemente o álbum Nem Tudo São Dores, seu primeiro trabalho de estúdio pela gravadora Quarupi. Com o Ney Mato Grosso, vamos ouvir Histórias Mal Contadas. E na sequência, a cantora, compositora e violonista pernambucana Abna, que apresenta Um Tempo, faixa de seu primeiro EP, Canto de Sol. O trabalho reúne 4 canções autorais e propõe uma narrativa musical construída a partir das memórias afetivas, da escuta do território e das experiências que atravessam a trajetória da artista. Natural de Santa Cruz do Capibaribe, Abna cresceu na Vila do Pará, zona rural do município. Desde a infância, desenvolveu uma escuta atenta aos sons dos espaços que habitava. Filha de costureira, cresceu entre o som constante das máquinas de costura e das frequências de rádio, elementos que marcaram profundamente sua percepção sonora. Aos 12 anos, iniciou seus estudos no violão, instrumento que se tornou central em sua trajetória artística. Vamos ouvir Um Tempo.

0: cabe na dela um tempo, abrindo o bloco Terra Blanco e Nem Mato Grosso, de Paulinho Mendonça e Bilinho Blanco, Histórias Mal Contada. 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
0: Pedro Miranda e Forró da Gávea lançam Amor Verdadeiro, primeiro álbum do coletivo, grupo idealizado pelo cantor e músico Pedro Miranda em 2018, formado por Durval Pereira, zabumba e percussões, Pedro Alne, contrabaixos, acústico e elétrico, Rafael dos Anjos, arranjos e violão, e Rodrigo Ramalho, sanfona. Confira Sabiá, com a participação de Roberta Sá e do sanfoneiro Adelson Viana. Na sequência, Cajuína.

0: Roda Gávea, de Caetano Veloso, Cajuína. Abrindo o bloco com Roberta Sá e Adelson Viana, de Luiz Gonzaga e Zé Dantas, Sabiá. 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A baiana Agnes Nunes mistura alt pop, neo soul, samba e reggae em Novela, a seguir.
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0: Agnes Nunes lançou o terceiro mini-álbum de inéditas, intitulado Novela, com fusões de pop, dancehall, reggae, R&B e pop soul, com produção de Yuri Rio Branco e clima herdado de Neo Soul, além de variações mais tranquilas e recentes da música pop. A gente confere duas faixas. Começamos com o reggae No Meio do Povo, acompanhada por backing vocals e por uma guitarra tranquila. Na sequência, um ótimo dub samba, Denso e Danço, faixa que encerra o álbum. Depois...

Agnes Nunes, dela, Yuri Rio Branco e Théo Silva, Denso e Danço. E abrindo o bloco, No Meio do Povo. Vamos ficando por aqui. Prazer enorme estar com você. Operação de áudio, Paulo Pepa. Produção e apresentação, Silene Barros. Continue com a Unesp FM e até mais.

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2: 18h59.
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4: Oi, ótimo sábado para você, uma ótima noite. A gente está na Unesp agradecendo sempre a sua companhia. Pelo seu rádio, pela internet também, começamos mais uma edição do Musical 105. O melhor do flashback em uma hora de programação para você. Seleção musical de Sérgio Magson, Paulo Pepa na operação de áudio. Eu sou Wellington Leite. Daqui a pouquinho a gente vai ouvir Cyndi Lauper. Vamos ouvir também os Jacksons, Supertramp. E a gente abre com os Beatles, Let It Be.

Os Jacksons na Unesp, Can You Feel It? Você ouviu também Simply Red, A New Flame, de 1989. Siga conosco ouvindo o melhor do flashback da Unesp FM. Agora tem Tears for Fears, Sowing the Seeds of Love.

Na Unesp, Darren Hall e John Oates, Man Eater. Você ouviu também Cyndi Lauper, The Goonies Are Good Enough. Ótimo sábado pra você. Agora tem Kenny Loggins cantando Footloose.

0: Encerrando o musical 105, Michael Cimbello, Maniac. Você ouviu também Bangles, Walk Like an Egyptian. A seleção musical foi de Sérgio Maxson, Paulo Pepa na operação de áudio. Eu sou Wellington Leite. Continue conosco, continue ouvindo a Unesp FM.
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5: 19:59.
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